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4: 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Bom dia. 7 horas.
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0: Se fosse bem, hein? O que é que acham?
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1: 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Bom dia. 8 horas.
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2: 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Bom dia. 9 horas.
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2: 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O vício do telemóvel, sinais de alarme, perder a noção do tempo, negligenciar tarefas básicas, ansiedade e sintomas de abstinência, necessidade crescente de melhor equipamento, isolamento e baixos rendimentos. Problemas base. É contraproducente insistirmos com a criança para que desligue o telemóvel se os pais têm os seus sempre ligados. Quantas vezes vemos os seus pais darem um telemóvel à criança para ficarem sossegadas? O que fazer? Proibir não funciona. O essencial é ensinar desde cedo a controlar-se, a corrigir comportamentos de forma consciente ou, mal os pais virem costas, fará aquilo que não é suposto. Os conselhos dos psicólogos são: quanto mais tarde receber o telemóvel, melhor. 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

gosto muito de livros, gosto muito de ler e, portanto, tenho muitos livros preferidos. Mas eu vou falar de um que me impressionou sobremaneira e também deixa-me dizer isto, é que se calhar há livros que impressionam em determinadas fases da vida mais do que se viriam a impressionar noutras fases. Mas eu vou falar de um livro que é A Servidão Humana, do Somerset Maugham. Foi um livro que eu li na minha fase de pós-adolescência e que me impressionou imenso, porque é de facto um livro com uma carga emocional fortíssima, em que trata sobretudo de uma relação afetiva de um homem por uma mulher, que quase que o escraviza, escraviza-o de um ponto de vista afetivo e comportamental. E é um livro que retrata bem as relações difíceis que por vezes estabelecem e sobretudo o fenómeno de alguém infeliz, um homem que ainda por cima tinha um pequeno defeito físico porque tinha um pé boto e que se apaixona perdidamente por uma mulher que o trata, como se costuma dizer, abaixo de cão, mas de quem ele não se consegue desligar. E de facto o livro tem uma carga psicológica tão forte que é um livro que me impressionou e por isso hoje, quase 40 anos depois ou 30 e tal anos depois, ainda estou a falar dele. E é um livro que eu recomendo vivamente porque trata de uma maneira magistral aquilo que pode acontecer por vezes de angustiante no relacionamento entre as pessoas.

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0: 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Assinatura da primeira Convenção de Haia. Foi neste dia assinado um acordo final entre as delegações internacionais da Conferência de Paz, que havia tido início em maio desse ano, na cidade de Haia, para debater o desarmamento e as leis e crimes de guerra. Ficou conhecido como Primeira Convenção de Haia e constava de três tratados distintos, com três declarações em adenda. Uma Convenção para a Resolução Pacífica dos Conflitos Internacionais, uma Convenção sobre as Leis e Costumes da Guerra Terrestre e uma Convenção sobre Guerra Marítima. Além de duas dezenas de nações europeias, estiveram representadas a China, o Japão, a Pérsia, o Sião, os Estados Unidos e o México. A delegação portuguesa era chefiada por Henrique de Macedo Pereira Coutinho, Conde de Macedo. Foi igualmente criado um Tribunal Internacional de Arbitragem, com residência nessa cidade, que permanece em funções até à atualidade. A sugestão para a realização de uma Conferência Internacional de Paz partiu do Czar Nicolau II, com o objetivo de criar regras e instrumentos que dirimissem os conflitos entre as nações e diminuir o risco de guerra. Em janeiro, o Czar havia emitido uma convocatória apelando a um esforço comum a favor da paz e do desarmamento. A cidade de Haia foi o local escolhido devido à tradição de neutralidade dos Países Baixos nos conflitos entre as grandes potências. A iniciativa decorreu igualmente como aprofundamento da Convenção de Genebra de 1864, que havia criado as primeiras linhas orientadoras de proteção dos civis e dos feridos em cenário de guerra e dado origem à Cruz Vermelha. A primeira Convenção de Haia entrou em vigor a 4 de setembro de 1900 e foi o primeiro tratado multilateral destinado a regular e restringir os procedimentos de guerra. Em 1907, teve lugar uma segunda convenção, na mesma cidade, que aprofundou alguns pontos e lançou as fundações para uma primeira cooperação internacional. Contudo, muitas das cláusulas contidas nas duas convenções foram ignoradas ou violadas, de modo flagrante, nos dois conflitos mundiais do século XX. 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
4: Crianças sobredotadas, esclarecendo conceitos. Estima-se 3 a 5% das crianças.

0: curiosidade elevada, juízo crítico relativo às opiniões de terceiros, foco no relacionamento com pessoas mais velhas, tendência a assumir a responsabilidade nas situações e aborrecimento face a tarefas de rotina. Claro que para uma criança ser considerada sobredotada implica um diagnóstico minucioso do funcionamento e das capacidades da própria criança. Na área da sobredotação devem ser desmentidos alguns mitos, entre os quais achar que a criança sobredotada tem notas muito elevadas na globalidade das disciplinas escolares e considerar que a criança apresenta excelente comportamento na sala de aula. Como já foi referido anteriormente, a criança sobredotada apresenta uma excepcional capacidade, conhecimento e interesse numa determinada área específica, como por exemplo o cálculo, as artes e a mecânica, o que não significa que a mesma obtenha superiores rendimentos escolares em todas as disciplinas. Paralelamente, como citado anteriormente, estas crianças não lhes agradam tarefas rotineiras e de passividade, fazendo com que desta forma o seu comportamento em sala de aula possa não ser mais adequado, principalmente se as matérias relacionadas não forem ao encontro com suas áreas de interesse. Em suma, importa delinear um diagnóstico preciso e detalhado, atendendo ao funcionamento da criança e criar respostas através de um acompanhamento psicopedagógico de proximidade em articulação com os serviços escolares e a família, para assim a criança sobredotada sentir-se integrada e desta forma poder desenvolver as suas capacidades.
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0: 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Um dos principais elementos distintivos deste modelo é também o suporte à impressão de documentos de formato A3+, o que aumenta a flexibilidade para as empresas e organizações que necessitem de produzir materiais de imagem com alta qualidade. O aproveitamento total da página, com a extensão da impressão no máximo de 330x482,6 mm sem margem, evita o recurso a sistemas de corte e finalização de documentos de maior dimensão. À semelhança do que acontece noutras multifunções da HP, pode ainda contar com a flexibilidade de gerir a impressão remotamente via rede Wi-Fi ou através do sistema de impressão à distância InPrint. A impressão de documentos pode ser feita também diretamente de páginas web ou de aplicações, recorrendo ao ecrã tátil da impressora. 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
2: Quero uma grande salva de palmas cabrosa para o senhor Nuno Norte.
3: Oh, colega! Como é que é, malta? Em homenagem aqui ao nosso amigo Pedro Madeira, como é que é, maltinha? Está-se bem? Estão a curtir o espetáculo aqui dos Alcolemia? Antes de começarmos, quero dizer que é com muito gosto que eu mais uma vez estou com vocês, meus amigos, neste caso aqui, para gravarmos ao vivo, por isso vocês têm que fazer muito barulho! Muito obrigado à vossa presença aqui hoje, com vocês, Alcolemia!

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0: Então, estava aqui a pensar em ti. 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
1: Ligo para a linha de apoio, diga qual é o seu problema. Sim, eu compreendo, diria que é melhor esquecê-la. Fica então sem efeito, obrigado pelo seu contato.

0: Posso?
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0: Mobilidade e acessibilidade, dois conceitos muitas vezes confundidos. Mário Alves, engenheiro civil, especialista em transportes e mobilidade, explica-nos qual a diferença entre o conceito de mobilidade e acessibilidade.
1: De facto, em Portugal usa-se a palavra acessibilidade e mobilidade de uma forma, enfim, pouco cuidada, não é? E nós todos ouvimos muitos políticos e autarcas a dizer: eu vou investir em acessibilidades no plural, que é de facto um pouco misterioso o que é que quer dizer, mas nós todos sabemos e eles sabem o que é que quer dizer. Quando falam eu vou investir em acessibilidade, geralmente é nós rodoviários, estradas municipais, portanto, investimento baseados no carro. Eu prefiro ir a definições anglo-saxónicas, que neste momento são as mais vulgares na Europa, apesar de não serem comuns em Portugal, e distinguir estas duas palavras de uma forma muito mais clara. Aliás, se formos a qualquer dicionário de português, isto também é assim e é válido na língua portuguesa. A mobilidade é

a quantidade de movimento. Isto é aquilo que nós fazemos em termos de quilómetros, ou a pé, ou de carro, ou de autocarro, e isto tudo pode ser contabilizado ao fim do ano e é a nossa mobilidade. Isto é uma caracterização de quantidade. Enquanto que a acessibilidade é algo mais complexo, tem a ver com a qualidade do movimento e a possibilidade de acesso. A acessibilidade é muito utilizada como acessibilidade para todos, isto é, para as cadeiras de rodas, etc. Isso não é uma simplificação grave, acho que é legítima, mas eu acho que a acessibilidade deve ser entendida como muito mais do que a acessibilidade para cegos ou cadeiras de rodas. É uma coisa que deve ser universal e, portanto, esse conceito de acessibilidade mais restrito deve sair do gueto da acessibilidade restrita para as pessoas com mobilidade reduzida. Portanto, devíamos caracterizar a acessibilidade como um conceito universal e desejável para todas as pessoas. E aí temos o conceito de acessibilidade para todos, que é universal, que é aquilo que eu gosto de trabalhar. Esta qualidade de acesso é mais complexa de medir, mas há a possibilidade de medir através de indicadores mais complexos. Estes indicadores são indicadores muito mais ligados aos objetivos que temos. Portanto, como já são indicadores de qualidade, nós temos que saber para onde vamos e aquilo que queremos para depois definir uma bateria de indicadores para depois saber se estamos a ir no caminho correto ou no caminho errado. Se for só indicadores de mobilidade, no fundo, não faz qualquer medição de qualidade. Não é? As pessoas podem estar cada vez, e é o que está a acontecer, as pessoas cada vez andam mais e têm menos acesso aos seus locais de trabalho. Por exemplo, uma criança cada vez está mais longe de uma biblioteca. Uma pessoa de cadeira de rodas não pode, muitas vezes, ir à secção de finanças do seu bairro. Portanto, o facto de estarmos a andar cada vez mais, nada diz sobre a qualidade do nosso movimento nas cidades.

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1: 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Boa tarde. Uma hora.
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1: Hoje recordamos Madalena Iglesias. Madalena Iglesias é a figura marcante do panorama da música ligeira a quando se inicia a década de 60. É certo que disputa ainda esse título com Maria de Lourdes Rezende, mas a sua popularidade em breve não conhecerá rival. Nascida em outubro de 1939 em Lisboa, Madalena Lucília Iglesias Duval Oliveira possui um fulgor no olhar azul e uma clareza de timbre que, associados a uma maneira de cantar muito clara e alegre, a vão levar ao estrelato no nosso país. Frequentou o conservatório e, com 15 anos, o Centro de Preparação de Artistas da Emissora Nacional aprova a sua entrada nos quadros daquela estação. Em 1957, estreia-se em simultâneo na RTP e na Emissora Nacional. Virá a ser a Rainha da Rádio em 1960 e 64 e da Televisão em 1960, 52 e 65. Convidada em 59 para atuar na televisão espanhola, inicia uma carreira internacional bastante ativa, com particular destaque para a Venezuela, onde se tornará muito popular, chegando a ter um programa de televisão próprio e onde recebeu o Bolívar de Ouro, uma condecoração especial concedida a artistas estrangeiros fora de série. Atuou com grande êxito em muitos outros países, Argentina, Canadá, Estados Unidos, e foi aclamada no Brasil e destacou-se em França, país onde ambicionava triunfar, onde mereceu fotografia a três colunas no conservador Figaro. À semelhança dos seus colegas, atuava em todos os palcos, em virtudes das condicionantes do meio artístico de então, desde os luxuosos hotéis e principais salas de espetáculo até às mais pequenas aldeias do país. Esta artista, tão amada pelo público que gostava da flauta mágica de Mozart, coleciona uma extensa lista de prémios no domínio da canção ligeira. Entre eles, o segundo lugar no Festival do Mediterrâneo com a canção Setembro, a vitória no Festival de Aranda del Duero em 1964 e o triunfo no Festival RTP com a célebre canção Ele e Ela. Estreia-se no cinema ao lado de António Calvário em Uma Hora de Amor em 1964, de Augusto Fraga. Segue-se-lhe no mesmo ano a canção da saudade de Henrique Campos e Passagem de Nível em 65, de Américo Leite Rosa. Depois é o enorme êxito de Sarilho de Fraldas em 66, de Constantino Esteves, de novo contracenando com Calvário. Com o seu casamento em 1970, afasta-se aos poucos da vida artística, que continuará ainda por algum tempo, sobretudo na Venezuela. Recordamos hoje o seu sucesso, Ele e Ela.

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1: 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Boa tarde. 2 horas.
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3: Olá, boa tarde, seja bem-vindo às tardes da Rádio Clube do Dão. Eu sou o Jorge Henriques e vou fazer-lhe companhia até às 5. Avanço com a primeira proposta musical.

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0: Às 14h30, mais minuto menos minuto, sob o palco das tardes da Rádio Clube do Dão, a rubrica Soluções Práticas. Para já, mais um pouco de música em português.
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0: Vamos lá então com a rúbrica Soluções Práticas.
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3: Nos últimos programas falámos sobre stress urbano, os principais fatores de risco e como devemos enfrentá-los. Neste programa vamos falar um pouco sobre alimentos anti-stress, como combater as tensões com uma boa dieta. Quando enfrentamos situações complexas, sofremos de problemas de tensão, rigidez muscular ou alterações digestivas. Para que isso não aconteça, temos que incluir no nosso menu aipo, arroz integral, couve, algas, amêndoas, pepino, alho, espargos, abacate e camomila. Vamos ver o que é que cada um destes ingredientes nos sugere. O aipo é considerado um velho remédio para reduzir a tensão. Os seus compostos diminuem a produção de hormonas suprarrenais, contraindo os vasos sanguíneos. Qual o seu efeito? Um dos seus nutrientes calmantes é a niacinamina, que pode atuar como um excelente sonífero natural. Para aliviar a ansiedade e os quadros nervosos, recomenda-se comer um ou dois talos por dia. O arroz integral é um hidrato de carbono que ajuda a libertar os neurotransmissores, serotonina e noradrenalina, responsáveis pelo bom humor e pela sensação de bem-estar. Qual é o seu efeito? Fornece energia de que necessita para fazer frente às dificuldades que surgem durante o dia. As algas. A serotonina também pode provir de algumas proteínas contidas no triptofano das algas. Qual é o seu efeito? Favorecem o metabolismo do fígado e ajudam a eliminar as gorduras e toxinas, processos que libertam as tensões nervosas. A couve. Os seus antioxidantes, vitaminas A, C e E, beta-caroteno e selênio, contribuem para melhorar o estado de espírito. Qual é o seu efeito? Participam na eliminação de radicais livres que contribuem para o stress do organismo.
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É a música em português na tarde da Rádio Clube do Dão. Muito boa tarde, sejam bem-vindos para todo mundo em radioclubedodão.pt ou nas aplicações que você já conhece.

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0: Estou de regresso depois das 3 da tarde do sinal horário das 15 horas para a segunda parte da emissão de hoje de quarta-feira. Até já.
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0: 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Boa tarde. 3 horas.
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3: Cá estamos para a segunda parte da emissão de hoje, de quarta-feira, das tardes da Rádio Clube do Dão. Sem mais demora, avanço com a primeira proposta musical. Eu sou o Jorge Henriques e conduzo a rádio até às 5.

0: Às 15h30 chega a rubrica Arte de Ser Feliz com a Margarida Lucas e a Tânia de Almeida. Para já, mais três propostas musicais em português em rádio.
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0: Está na hora, vamos agora ao encontro da rúbrica Arte de Ser Feliz com Margarida Lucas e
1: Tânia Almeida. 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
2: Mais uma semana e por aqui estamos com a arte de ser feliz. Continuamos a falar de amor próprio e hoje temos mais perguntas para fazer à nossa Margarida Lucas. Sejam bem-vindos!
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2: Olá, Margarida!
4: Olá, Tânia. Sabes que os nossos ouvintes têm escrito a fazer mais perguntas sobre este tema e eu fiquei muito feliz porque parece que o amor próprio dos nossos ouvintes está a aumentar. Por isso, vamos hoje falar sobre mais formas de aumentar este amor próprio.
2: Vamos a isso, mas agora pergunto-te eu, e tenho aqui uma série de perguntas relacionadas ainda com uma publicação que tu tinhas feito no Facebook, onde falavas de amor próprio, e tu colocaste aqui várias interpelações. A mim toca-me especialmente esta. A tua relação faz-te sentir completo? O que é que isto tem a ver com o amor próprio? Precisamos dos outros? Ou basta estarmos sozinhos? Ou sentimos-nos mais felizes com os outros? Ou mais felizes sozinhos? Eu acho que isto é uma pergunta bastante pertinente.
4: É mesmo pertinente. Tanto que sabes quem é que me fez esta pergunta? Ou seja, perguntou-me: então, mas eu não posso responder a isto porque eu sou solteira? Foi a nossa produtora, a produtora do programa A Arte de Ser Feliz. Ela tinha lido o artigo e fez as questões todas, respondeu a todas e depois disse-me: então, mas eu sou solteira, como é que eu posso responder a isto? E vem precisamente de acordo com aquilo que tu me estás a dizer. Então, mas precisamos de alguém para estar completos? E a resposta a esta pergunta é: se a tua relação te faz sentir completo, no sentido de que aquela pessoa te faz sentir bem, ou se tu tens uma relação em que estás sempre a exigir ao outro que seja aquilo que tu queres. Portanto, se és solteira e não tens ninguém, obviamente estás completa, porque não andas desesperada à procura de ter outra pessoa para te sentires completa. Quando estás com alguém, sentes-te completa quando não exiges que a pessoa seja algo que tu gostarias que ela fosse. Até porque isto é muito negativo para a outra pessoa.
2: Eu entendo o que tu queres dizer enquanto terapeuta, enquanto conselheira, mas acho que às vezes, e coloco-me neste caso no lugar dos nossos ouvintes, é um bocadinho difícil quando tu estás solteira ou quando tu já terminaste um relacionamento e anseias por um amor, anseias por ser amada. Digo eu que muitos passarão por alguma fase depressiva, sentirem-se menos bonitos. Como é que também podemos melhorar este amor próprio quando estamos sozinhos?
4: Vou dizer-te algo que já te disse algumas vezes, e também aos nossos ouvintes. Quando o amor dói, não é amor. Sabes o que é?
2: Tu olhas para mim com esse olhar matador. Os ouvintes estão a ouvir e garanto-vos que isto não é combinado. Eu, Margarida, tu desconcertas-me. Diz lá, não sei o que é.
4: Então, eu vou ajudar-te. O amor quando dói não é amor. É dependência emocional. E é disto que sofrem muitas pessoas. Repara, aquela frase "é melhor estar sozinho que mal acompanhado" é totalmente certo. Ou seja, há pessoas que se sentem tão sozinhas que procuram desesperadamente alguém que as acompanhe. E às vezes aceitam até qualquer pessoa. E isto, de forma nenhuma, as vai ajudar a sentir completas. Pelo contrário, é a melhor receita para se sentir incompleto, porque a outra pessoa, obviamente, não a vai fazer sentir bem. Portanto, quando alguém se sente triste por estar sozinho, deve lembrar-se que a melhor companhia que tem é ela própria. Deve usufruir a vida que é possível quando não se tem ninguém. Ou seja, pode viajar mais, não tem que estar a combinar nada com ninguém, pode dormir até mais tarde, por exemplo, porque o estar solteiro ou não ter outra pessoa pode ser também muito positivo. As pessoas é que normalmente estão focadas naquilo que não têm. Portanto, o conselho é: vamos focar-nos naquilo que temos, nas vantagens de não estar agora com ninguém, e vamos ser felizes na mesma. Quando tivermos alguém, que seja alguém que nos faça sentir ainda melhor do que aquilo que já estamos.
2: acabaste de dar mote para o próximo ponto que tu colocaste aqui na tua publicação. Quando tu dizes que, ou quando tu questionas, se costumamos ver o lado positivo das situações. No fundo, aqui também é ver o lado positivo. Se eu estou solteira, então eu vou usufruir daquilo que de bom o solteirismo pode ter. Usufruir dia a dia. É isso, Margarida?
4: É, e perdemos tanto tempo e tanta energia a querer ter aquilo que não temos, que não usufruímos aquilo que vamos desejar quando já não o tivermos. Percebeste? É um pouco estranho. Mas é assim. Por exemplo, nós há pouco falávamos em off sobre a situação. Quem tem um apartamento quer ter uma casa. E quem tem uma casa quer ter um apartamento. Porquê? Porque quando nós temos um apartamento, vemos as vantagens de ter uma casa. E quando temos uma casa, vemos as vantagens de ter um apartamento. E isto só complica a nossa vida. Portanto, vamos valorizar e vamos aproveitar aquilo que temos de bom na situação em que estamos, seja ela qual for.
2: Ora, muito bem, por aqui continuamos a falar de amor próprio com a nossa terapeuta de emoções, Margarida Lucas. Se quer escrever-lhe, basta escrever um e-mail para aartedeserfeliz@studios64.pt. Ou então pode procurar a Margarida nas redes sociais e nas mais de 30 rádios que passam a nível nacional o programa A Arte de Ser Feliz. Na próxima semana continuamos a falar sobre amor próprio, até porque é o melhor amor que podemos ter por nós mesmos. Margarida, ainda queres deixar alguma nota?
4: Sim, eu queria dizer que as pessoas cometem o erro de se identificarem sempre com coisas negativas. Até, por exemplo, há vários escritores que falam sobre ser vítima do amor e de que a outra pessoa nos fez mal. E isto seguindo aquele tema das relações, de sentir-se completo. E as pessoas parece que gostam mais de sentir que alguém as deixou, que alguém não lhes dá o amor que elas gostariam de ter, do que concentrar-se no maravilhosas que são, ou maravilhosos, e aproveitar isso ao máximo. Portanto, vamos deixar de ser vítimas e sejamos protagonistas.
2: Porque afinal, este é o filme da nossa vida. Até para a semana.
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1: 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Boa tarde. 4 horas.
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3: Eu sou o Jorge Henriques e cá estou para a terceira e última parte da emissão de hoje, de quarta-feira, meio da semana, das tardes da Rádio Clube do Dão. Vamos em frente com a música em português.

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Olá, boa tarde, bem-vindos à Rádio Clube do Dão. Meu nome é Jorge Henriques. Cá estou eu consigo até às 5 da tarde com grandes e boas músicas. Claro, recentes só em português. Bem-vindos!

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mulheres são a coisa mais bonita do mundo. São o pulso eterno, o início de tudo. 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
1: 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Boa tarde. 6 horas.
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0: O novo Código da Estrada estabelece a existência de zonas de coexistência, definidas como uma zona de via pública especialmente concebida para a utilização partilhada por peões e veículos, onde vigoram regras de trânsito especiais e sinalizada como tal. Pedro Homem de Gouveia é arquiteto e coordenador da equipa do Plano de Acessibilidade Pedonal de Lisboa. Fala-nos da aplicação do conceito de zona de partilha ou coexistência na cidade de Lisboa.
1: Em primeiro lugar, antes de entrarmos na questão das zonas de partilha, vamos falar muito brevemente da questão da velocidade. Com o novo Plano Diretor Municipal de Lisboa, este Plano Diretor Municipal estabelece uma hierarquia viária, ou seja, classifica as vias de acordo com vários níveis. Tem a ver com a sua importância para o acesso e circulação no interior da cidade, a sua função na rede viária, o volume de tráfego expectável, as velocidades praticadas, etc. E resulta do próprio Plano Diretor Municipal que nas vias de quarto e quinto nível, que são as vias residenciais, a implementação de medidas de acalmia de tráfego é não só permitida, como mais recomendável. E isto quer dizer o quê? Quer dizer que em grande parte da rede viária da cidade de Lisboa, normalmente nas zonas residenciais, não só se pode, como se devem implantar medidas de acalmia de tráfego. Porquê é que as medidas de acalmia de tráfego são muito importantes? Porque as medidas de acalmia de tráfego nos dão, tanto quanto nós podemos ter, uma garantia de que as velocidades praticadas serão, de facto, reduzidas. Além disso, tem uma outra vantagem, que é desencorajam o tráfego de atravessamento, ou seja, a passagem de veículos que não têm nem origem nem destino numa determinada área. E isso é bom não só para a qualidade de vida naquela zona, mas também para a redução de velocidades, porque as velocidades são geralmente maiores nos veículos que não têm nada a fazer ali, só querem passar o mais depressa possível. E, portanto, esta implementação de medidas de acalmia de tráfego deve ser feita em grande parte, deve e pode ser feita em grande parte da cidade. Posto isto, a criação das vias, das zonas de coexistência, que foi agora prevista finalmente no Código da Estrada. A primeira coisa que nós devemos ter em conta, por, digamos que, grau de oportunidade, é que em muitas zonas do centro de Lisboa temos ruas que, quando foram criadas, não existia trânsito rodoviário. Não havia carros. Não havia carros em Lisboa. Ou havia muitíssimo poucos, era uma curiosidade, passava eventualmente carroças. E, portanto, não havia aquilo que se chama a segregação de modos. Ou seja, havia toda ela, era partilhada por quem andava a pé, ou quem andava a cavalo, ou quem andava de carroça. O facto de se ter introduzido o carro é que levou a que fossem, ao serem criadas zonas exclusivamente para o carro, o que sobrou ficou exclusivamente para o peão. E isso é que fez com que, em muitas zonas, hoje existam passeios extremamente estreitos. Eles originalmente não foram feitos assim, quer dizer, não havia passeios naquela rua. Simplesmente eles foram, o que se disse foi, para o peão só sobra isto. E, portanto, na nossa modesta opinião, as zonas prioritárias à partida para considerarem a criação de zonas de coexistência são estas ruas onde o peão tem passeios de, às vezes, um palmo ou dois. Essas devem ser as prioridades à partida. Depois, obviamente, poderemos considerar, isto é uma questão que também tem que ser vista com as pessoas do tráfego e do planeamento urbano, poderão vir a ser consideradas outras áreas onde, de facto, haja essa não só possibilidade como também vantagem, porque a criação de zonas de coexistência traz grandes vantagens do ponto de vista da qualidade com que se vive o espaço público e até mesmo da compatibilização entre os canais que a lei obriga a criar para os peões e os canais que a lei obriga a ter para os veículos. Há um aspecto muito importante de que penso se fala pouco, que é o facto de a zona de coexistência pressupõe necessariamente um conjunto de medidas que, em primeiro lugar, eliminam o tráfego de atravessamento, e que, em segundo lugar, asseguram, através de medidas físicas, que as velocidades praticadas naquela zona serão necessariamente baixas. Ou seja, para termos uma zona de coexistência, isto significa que, a montante, já tomámos um conjunto de decisões para aquela rua que nos garantem que, número 1, vai haver poucos carros naquela rua e que os carros que houver naquela rua vão passar necessariamente devagar e que essa velocidade com que os carros vão passar não vai depender do civismo dos condutores, mas vai depender de um conjunto de características físicas daquela via que fazem com que, mesmo o condutor mais bronco, ande devagar. Nada nos dispensa de haver um psicopata que passe nessa rua e desata a atropelar pessoas, mas isso também, nada nos dispensa disso hoje em dia, não é? E como eu dizia há pouco, quer dizer, já temos um quarto dos atropelamentos em zebra. Portanto, antes de nós termos muito medo, em vez de se calhar termos muito medo a pensar na zona de coexistência, mas isso é uma irresponsabilidade, devíamos olhar para as irresponsabilidades que já temos antes de começarmos a falar mal de possíveis soluções que resultam lá fora e que cá têm todas as condições para resultar. E mais, até são, penso eu, em algumas ruas, extremamente necessárias ou até a única solução para garantir o bom equilíbrio entre todos os utilizadores da via.

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1: 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Boa tarde. 7 horas.
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A partir do próximo ano, o Windows 10 será uma instalação recomendada. Se ainda não tem a nova versão do Windows 10, fica a saber que a Microsoft vai assumir uma postura mais agressiva relativamente ao processo de atualização. Em 2016, o Windows 10 vai ser listado como um update recomendado e quase obrigatório, dependendo das configurações de cada PC, isso pode levar à instalação automática do software. Em breve, a Microsoft vai começar a listar o Windows 10 com uma atualização opcional através do Windows Update aos utilizadores que ainda estejam com versões 7 ou 8.1. Mas a partir do próximo ano, os utilizadores vão ser mais pressionados a fazerem a transição para o novo sistema operativo. A atualização do Windows 10 vai ser classificada pela Microsoft como Update Recomendado. Quer isto dizer que, dependendo das definições de cada computador no Windows Update, alguns podem proceder para uma migração automática para o novo sistema operativo. A Microsoft garante que, antes deste processo se iniciar, que o utilizador será alertado sobre se quer ou não avançar para a utilização. Mas o anúncio marca claramente uma mudança na postura da empresa relativamente às políticas de upgrade do seu software mais importante. De certa forma, o Windows 10 está a ser tratado como uma atualização de segurança de extrema importância, ou seja, não é de todo recomendado que os utilizadores ignorem essa atualização. Se têm uma conexão forte com o Windows ou o Windows 8.1, então têm a possibilidade de desligar as atualizações automáticas. Desencorajamos fortemente esta opção neste mundo cada vez mais conectado por causa dos riscos constantes das ameaças provenientes da internet. Lê-se na publicação oficial da Microsoft. Para se defender de possíveis críticas e instalações acidentais que possam acontecer, a empresa salienta que nos primeiros 31 dias após a atualização, os utilizadores podem voltar à versão anterior do Windows sem perderem dados ou programas. Aliciar os utilizadores piratas do Windows, a Microsoft está ainda a promover uma nova funcionalidade que permitirá às cópias piratas do Windows, a empresa chama-lhe versões não genuínas, de em apenas um passo regularizarem a situação. Esta ferramenta só vai estar disponível num primeiro momento nos Estados Unidos da América e é um teste experimental. Mas caso as taxas de conversão sejam positivas, a Microsoft admite alargar a iniciativa a mais países. Aos utilizadores será mostrada uma janela que o convida a inserir o código genuíno do Windows ou então é-lhe sugerido um redirecionamento para a loja do sistema operativo, onde a licença oficial pode ser comprada. A Microsoft quer ter o maior número possível de utilizadores no Windows 10, pois o sistema operativo representa a visão unificada de um software para vários dispositivos. Até ao momento, 110 milhões de equipamentos já têm um novo software instalado. 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
2: 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Boa noite. 9 horas.
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0: 10 horas.
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Eu sei que comecei a ler já há muitos anos porque o meu avô era... pertencia à carrinha da Gulbenkian. Eu comecei a ler desde muito novo. O meu avô sabia ler muito bem e ela gostava sempre de ler. Já li muitos livros, mas não me lembro os títulos. Leio tantos que não me lembro os títulos. No Teu Olhar, do Nicholl Sparks. E a história é de dois jovens. O jovem porta-se mal e a partir de começa a namorar, começa a se portar um bocadinho melhor. Uma pessoa está, quando está a ler, parece que está mesmo no local que o autor nos está a retratar. Eu acho que a malta, esta gente nova não lê porque há muitos jogos, há computadores, há telemóveis e por isso que não se interessa. O livro para mim é mais importante. Eu gosto muito de ler. Sempre gostei muito de ler. Eu gosto de romances. A vida já é um bocado complicada e assim uma pessoa assim está a ler, pensa que é tudo muito bonito.

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1: 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Boa noite. 11 horas. 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
3: 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Uma hora.
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